Bom dia, Rádio é Paulista. E é com muito gosto que eu estou aqui em nome de Jesus Cristo. É uma alegria, é uma satisfação ter você também aqui ouvindo a Rádio Paulista. O segredo de Satanás. Preste atenção. Um instrutor de escola na Alemanha foi parado pela polícia após um pequeno acidente com um caminhão. Quando lhe pediram a carteira de motorista, ele não pôde apresentá-la, pois não a possuía. Havia sido instrutor de autoescola por mais de 40 anos, mas nem sequer tinha sua própria carteira de habilitação. Anos antes, ele não passara num teste de direção e ficou com medo de tentar novamente. Por vergonha, manteve esse fato em segredo. Satanás também tem um segredo em seu passado que não quer que as pessoas saibam. Seu segredo já não tem mais poder para separar-nos de Deus. Nosso inimigo não quer que ninguém saiba dessa verdade, pois seu plano é manter os incrédulos controlados pelo pecado e os cristãos enredados no pecado. É verdade, por causa do pecado, fomos separados de Deus, tá? É verdade, porque por causa do pecado fomos separados de Deus. Mas quando morreu na cruz, Jesus carregou todos os nossos pecados e levou sobre si o nosso castigo de morte. Porém, Deus ressuscitou Jesus dos mortos e ele agora reina nos céus. Quando confiamos no que Jesus fez por nós, iniciamos um relacionamento com Deus e o pecado já não tem mais controle sobre nós. O apóstolo Paulo escreveu: porque o pecado não terá domínio sobre vós. Está lá na Bíblia, no Novo Testamento, no livro de Romanos, capítulo 6, versículo 14, que você pode ler, tá? Já não estamos separados de Deus. Fomos libertos da escravidão. O segredo de Satanás foi desvendado. Há algum segredo em seu coração que precise ser confessado a Deus? É uma pergunta, né? Uma pergunta. Há algum segredo em seu coração que precise ser confessado a Deus? Se já confessou, né? Tudo bem. Mas se não confessou, trate de confessar, seja o pecado que for, viu? Deus sempre se posiciona entre o cristão e o inimigo. Deus sempre se posiciona entre o cristão e o inimigo. Entendeu a mensagem? Valeu, obrigado por você estar aí em sintonia com a Rádio Paulista. Agora 8 horas e 10 minutos, seguimos.

Maravilha, maravilha, bom dia. Aqui, Rádio Paulista Online, falando do amor de Deus com você. A palavra de Deus em primeiro lugar. A rádio é paulista, né? E nós vamos em frente aqui na Rádio Paulista com muito gosto, com muito prazer. Diminua o ritmo. Vivemos num mundo orientado para a ação. E parece que nunca foi tão complicado simplificar a nossa vida. Não parece que sempre há o trabalho a ser feito e nenhum tempo para descanso? Responda as perguntas a seguir da forma mais honesta possível para ver se você precisa de descanso. Sinto-me estressado em minhas atividades diárias? É difícil encontrar alegria? Consigo descansar tudo o que o meu corpo necessita? Eu já acordo cansado. Na criação, Deus estabeleceu um padrão de trabalho e descanso que serve de modelo para os cristãos. Ele trabalhou durante 6 dias para colocar o mundo em ordem, mas no 7º dia, depois que terminou toda a sua atividade criativa, descansou. Deus demonstrou que o descanso é apropriado e correto. Jesus demonstrou a importância do descanso quando, cansado, sentou-se à beira de um poço após uma longa jornada. Está lá em João, capítulo 4, versículo 6. Jesus demonstrou a importância do descanso quando, cansado, sentou-se à beira de um poço após uma longa jornada. E quando dormiu na popa de um barco, com a cabeça sobre um travesseiro, como diz Marcos capítulo 4, versículo 38, no Novo Testamento, para quem não sabe, Jesus também descansou. Quando afastou-se da multidão e com os seus discípulos, se o Senhor descansou da obra da criação e de seu ministério nesta terra, nós também precisamos descansar do nosso trabalho. Nossas horas de descanso nos renovam para as horas de serviço. Coloque em sua agenda um tempo para diminuir ritmo. Isso mesmo, diminuir o ritmo esta semana. Você utiliza o seu tempo sabiamente? Utiliza? Hã? Você utiliza o seu tempo sabiamente? O trabalho sem qualquer prazer tira-nos o seu tempo sabiamente? O trabalho sem qualquer

0: Mas peça a Deus, Pai, me ajude, porque eu não estou aguentando. E ele com certeza vai arranjar uma hora para estar com você numa boa. Bom dia! 8 horas 32 minutos, a rádio é o quê? 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
1: Te adoramos, Jesus.

em cada música, sempre. Sempre tem uma mensagem para o meu e também para o seu coração. Bom dia, às 10 da manhã, o pastor Ricardo Aracaque, titular da Primeira Igreja Batista do Brás, estará trazendo mais uma mensagem para o meu e para o seu coração, tá? Aguarde, viu? Aguarde. Às 10 da manhã. Quem diz o que é certo? Quem diz o que é certo? Os que rejeitam os padrões de certo e errado são, muitas vezes, absolutamente incoerentes. Vou repetir. Os que rejeitam os padrões de certo e errado são, muitas vezes, absolutamente incoerentes. Quando pensam que são tratados de forma injusta, apelam para um modelo de justiça e esperam que todos sigam tal padrão. Os professores, ou melhor, um professor de filosofia, começava cada novo semestre perguntando à classe: vocês acreditam que existem valores absolutos como a justiça e que estes podem ser comprovados? Os alunos adeptos do livre pensamento argumentavam que tudo é relativo e nenhuma lei pode ser aplicada de forma universal. Ao final do semestre, o professor dedicava um período de aula para debater a questão, por fim, concluía: independentemente do que vocês pensam, quero que saibam que a existência de valores absolutos podem ser comprovada. E se vocês não aceitam o que eu estou dizendo, vou reprová-los. Um estudante irado levantou-se e insistiu: isto não é justo, isto não é justo. E o professor respondeu: você acabou de comprovar a minha tese, apelou para um padrão maior de justiça. Deus deu a todos o discernimento sobre o certo e o errado. Está lá em Romanos 2, 14 e 15, no Novo Testamento. Deus deu a todos o discernimento sobre o certo e o errado, e seus padrões morais estão descritos na Bíblia. Toda vez que usamos as palavras bom e mal, indicamos um padrão pelo qual fazemos tais julgamentos. Os valores bíblicos valem para qualquer época, porque têm a sua origem no Deus eterno e imutável. Entendeu isso ou não? Os valores bíblicos, veja você, valem para qualquer época, porque tem a sua origem no Deus eterno e imutável. Os padrões bíblicos já estão gravados em seu coração e mente? Hã? Tem? É uma pergunta agora, tá? Os padrões bíblicos já estão gravados em seu coração e mente? Somente Deus tem o direito de definir o que é errado. Somente Deus tem o direito de definir o que é errado. Entendeu isso? Entendeu a mensagem? Agora vamos aplicar, que é muito bom. Vamos aplicar. É, com certeza, amigo, amiga, você que está aí ouvindo a Rádio Paulista Online, às 10 da manhã, o pastor Ricardo Aracaque vai trazer a sua mensagem aqui na Rádio Paulista.

certeza ele é um vitorioso, é um vitorioso. Eu venci o mundo. Eu venci o mundo. Que maravilha, ele já venceu, né? Problemas com raposas. Certa vez, os britânicos tiveram problemas com as raposas. Segundo um jornal, esses pequenos animais astutos invadiram Londres e criaram uma perturbação geral. Derrubaram latas de lixo, pegaram sapatos que foram deixados para secar, destruíram jardins e deixaram um mau cheiro para trás. À medida que a cidade avançava em direção às áreas rurais, as raposas inconvenientes se adaptaram em vez de ir embora. E muitos moradores de Londres, frustrados, sofreram com a presença delas. Quando você para e pensa a respeito disso, sabe que as raposas pequenas podem tornar-se graves problemas para os seguidores de Cristo que procuram honrá-lo. Os pecados que consideramos pequenos e inofensivos podem causar a nossa queda. Preste atenção! Os pecados que consideramos pequenos e inofensivos, aqueles que você diz: ah, mas é só um pecadinho, né? É só um pecadinho, pode causar a nossa queda. Maquiar a verdade, por exemplo, é mentir. E a fofoca não é nada menos do que o assassinato do caráter de outra pessoa, tá? Fofoca não é nada menos do que o assassinato do caráter de outra pessoa. O problema é que estes pequenos pecados inevitavelmente se tornam maiores. Antes de nos darmos conta, precisamos de arrependimento e confissão. Entendeu isso? Antes de nos darmos conta, né? Precisamos de arrependimento e confissão. Se algumas pequenas raposas entraram sorrateiramente nos jardins de nossa vida espiritual, esta, ou melhor, está na hora de lidar com elas. Com a ajuda do Espírito Santo, identifique-as, admita a sua culpa, confesse estas pequenas práticas ruins a Deus e livre-se delas, antes que arruinem toda a paisagem de sua vida. Entendeu? Antes que arruinem toda a paisagem de sua vida. Entendeu a mensagem? Tá? Nunca brinque com o pecado. Ah, mas é um pequenininho, é só uma brincadeirinha, é só uma brincadeirinha, eu não estou fazendo nada de mal, né? Mas é por aí que o bicho pega, é por aí, é o início de uma brincadeirinha que você vai se estrupiar. Preste muita atenção, brinque com o pecado é do inimigo. E quando você comete um pecado, ele dá risada. Então, não brinque, não brinque. A nossa vida é de Jesus Cristo, tá? Agora, nós somos dele. E se nós somos dele, nós temos que respeitá-lo, tá? Há algo que precisa ser eliminado da sua prática? Há algo que precisa ser eliminado da sua prática? Os pecados mais mortíferos não pulam sobre nós, eles avançam sorrateiramente em nossa direção. Os pecados mais mortíferos não pulam sobre nós, eles avançam sorrateiramente em nossa direção. Entendeu a mensagem? Vamos aplicar agora. Meu irmão, minha irmã, bom dia! Em frente! Alô, amigo, amiga, você aí ouvindo a Rádio Paulista, meu muito obrigado!

Legal, maravilha, ouviu? Ah, face adorada, Quarteto Gilead, aqui na Rádio Paulista Online. 9:04, às 10, não esqueça, viu? Pastor Ricardo Aracaki vai trazer a sua mensagem, com certeza. Bolsos cheios. Todo homem precisa de bolsos grandes, o suficiente para levar coisas importantes, carteira, chaves, pastilhas de hortelã. Quando olho na bolsa da minha esposa, parece que há um mundo de recursos, mas os homens levam o essencial. Basta pôr a mão no bolso e tenho acesso a dinheiro, cartões de crédito e um molho de chaves que me dão acesso a privilégios exclusivos. E as crianças sabem que, quando pedem que seus pais procurem no bolso ou bolsa um chiclete, uma balinha, um pente, um lenço ou dinheiro, tudo o que acham que pode suprir suas necessidades do momento, vão receber porque estarão lá. Nosso privilégio como filhos de Deus não é diferente. Não, não é diferente. Na salvação somos colocados em Cristo e temos total acesso a todos os recursos valiosos que Deus nos oferece. Recursos como a sua sabedoria. Sabedoria, lâmpada para os meus pés, é a tua palavra. O Salmo 119, versículo 105 fala: perdão e graça no qual temos a redenção pelo seu sangue, a remissão dos pecados, segundo a riqueza da sua graça. Efésios capítulo 1, versículo 7 fala: nova perspectivas que trazem esperança e confiança, mesmo nos tempos mais difíceis. Efésios 1, 18 fala, na Bíblia, no Novo Testamento. Provisões materiais, Mateus 6, 30, 31, e paz, Efésios 2, 14, também são nossas em Cristo. Deus nos concede seus recursos em abundância, segundo a riqueza da sua graça. Efésios capítulo 1, versículo 7. Procure-os todos esses versículos e você verá, com certeza. Você usufrui dos recursos que Deus disponibiliza aos seus filhos? Hã? Você usufrui dos recursos que Deus disponibiliza aos seus filhos? Os filhos do rei, olha só, hein? Os filhos do rei não têm razões para viver como miseráveis. Os filhos do rei não têm razões para viver como miseráveis. Entendeu direitinho a mensagem? Entendeu? Agora vamos aplicar, eu e você, vamos aplicar, em nome de Jesus Cristo, 9:07.

Muito bem, você está ouvindo a Rádio Paulista Online. Às 10, o pastor Ricardo Aracaki, titular da primeira Igreja Batista do Brás. A primeira Igreja Batista do Brás, às 10, com mais uma mensagem para o meu, para o seu coração. Davi, noivo de Tânia, estava na UTI. Após uma cirurgia delicada para reparar um aneurisma cerebral, seus olhos estavam focados em Tânia, que ficou ao lado dele por vários dias. Admirado, ele disse: "Toda vez que eu abro os olhos, você está aqui. Toda vez que penso em você, abro meus olhos e você está aqui. Amo isso." O apreço daquele jovem rapaz pela mulher que amava, olha só, hein? Lembra-me do que devemos sentir pela presença de Deus em nossa vida. Ele sempre está presente, Ele sempre está presente. A presença do Senhor nos dá conforto e segurança. Ele prometeu: "De maneira alguma te deixarei." Olha que bênção, não é? Olha que bênção, "de maneira alguma te deixarei, nunca jamais te abandonarei, nunca jamais te abandonarei." Hebreus capítulo 13, versículo 5, relata: "Quem nos conhece de maneira mais completa?" Quem? Quem nos conhece de maneira mais completa? Quem nos amou de maneira mais intensa? Quem cuida tão bem de nós? Quem? Hã? Quem? No Salmo 139, lemos que o rei Davi pensou na preciosa presença de Deus. Ele escreveu: "Senhor, tu me sondas e me conheces. Sabes quando me assento e quando me levanto. De longe penetras os meus pensamentos, esquadrinhas o meu andar. Se subo ao céu, lá estás." Olha só, hein? Tá aí. Não importa o que acontecer conosco, temos a certeza: Deus é o nosso refúgio e fortaleza, socorro bem presente nas tribulações. O Salmo 46, versículo 1 fala: "Abra os seus olhos e o seu coração, Ele está presente." A presença constante de Deus lhe traz consolo? Hã? Agora é com você. Está aí ouvindo a Rádio Paulista, a presença constante de Deus lhe traz consolo? Traz ou não traz? E aí, hein? Dá para responder? Podemos enfrentar qualquer coisa quando sabemos que o Senhor está perto. Podemos enfrentar qualquer coisa quando sabemos que o Senhor está perto. Bom dia, 9 horas 21 minutos.

Ouviu direitinho? A música é sempre tem uma mensagem para o meu, para o seu coração em cada música, uma mensagem no ar. Esta é uma advertência. Preste atenção no que diz aqui um irmão, tá? É muito importante. Minha esposa comprou um cartão de aniversário. Ela comprou um cartão de aniversário no qual estavam impressas estas palavras parafraseadas. O Senhor se alegrava em vós outros, em fazer-vos bem. Deuteronômio capítulo 28, versículo 63, né? Com esse registro, foi um pensamento tão bonito que ela procurou a passagem na Bíblia a fim de ler mais adiante. Olha só, hein? E descobriu que as palavras impressas no cartão eram apenas uma parte do versículo em que Deus advertia seu povo sobre o que aconteceria se eles se afastassem dele e desobedecessem os seus mandamentos. O versículo diz assim, ó, como o Senhor se alegrava em vós outros, ao fazer-vos bem e multiplicar-vos, da mesma sorte, o Senhor se alegrará em vos fazer parecer e vos destruir. Sereis desarraigados da terra a qual passais para possuí-la. Deuteronômio capítulo 28, versículo 63. Bem, essa seria uma saudação de aniversário estranha, não é mesmo? A experiência lembrou-me de como é fácil selecionar frases agradáveis da Bíblia e ignorar o seu contexto e significado. A passagem de hoje é uma advertência de Deus para o seu povo.

Vale a pena refletir no que ela diz, uma expressão de certeza tão firme no reino espiritual como as leis da gravidade no mundo físico. A Bíblia contém palavras de encorajamento e de admoestação. É importante dar valor a ambas. Eu vou repetir. A Bíblia contém palavras de encorajamento e de admoestação. É importante dar valor a ambas, pois são instruções em nossa caminhada com Cristo. Tem gente que tem uma Bíblia, né? Uma e duas, e o que ele faz? Ele põe lá no meio das roupas, né? Bem no meio das roupas, e até esquece que ela existe, que a Bíblia existe, está lá guardada há muito tempo, e ele não se lembra mais de nenhum versículo da Bíblia, o que é lamentável. O que é lamentável. A palavra de Deus sendo o quê? Hã? A palavra de Deus sendo o quê? Sendo escondida pela própria pessoa para não ler, para não meditar e para não viver o que é lamentável. Ao ler a Bíblia, você aceita o encorajamento e as admoestações, né? Admoestações. Quanto mais meditarmos nas Escrituras, mais próximos caminharemos com o Salvador. Quanto mais meditarmos nas Escrituras, mais próximos caminharemos com o Salvador. Valeu? Bom dia, bom dia. Leia a Bíblia, medite à luz da palavra de Deus. É a palavra de Deus, gente. É a palavra de Deus falando com você, admoestando você, mostrando o caminho a seguir. É o Senhor se comunicando com você. Agora, se você deixa lá no meio das roupas, da montoeira de roupas, né, que você tem aí em sua casa, está guardadinha lá, é para não pegar poeira. Eu coloquei ali para não pegar poeira e ela está fazendo alguma coisa ali, é? Está comunicando alguma coisa para as roupas, é? É isso mesmo? Você se esqueceu da palavra de Deus e você vive hoje de uma maneira segundo a tua vontade. A sua vontade, né? Você vive segundo a tua vontade, não a vontade do Senhor, o que é lamentável. Bom dia.

0: Pronto, pronto. 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Agora 9:57.
1: Vamos abrir a Bíblia em Marcos, capítulo 6. Domingo passado, no culto da noite, nós refletimos sobre a multiplicação dos pães. Vimos que Jesus não apenas é rei, mas é o rei pastor e tudo que isso implica em sermos súditos desse rei pastor. E hoje vamos refletir a partir do verso 45, texto que fala quando ele andou sobre o mar, quando ele atracou do lado oposto do lago e muitos foram curados. Mas vamos refletir em tudo isso, lembrando da multiplicação de pães, porque esses três atos de Jesus, na verdade, nos comunicam uma mensagem só. Então, Marcos capítulo 6, chegamos ao verso 45. Marcos 6, 45 diz assim: logo em seguida, Jesus fez com que os discípulos entrassem no barco e passassem para Betsaida, no outro lado, enquanto ele mandava a multidão para casa. E depois de mandá-la para casa, foi ao monte orar. Quando anoiteceu, o barco estava no meio do mar e ele sozinho em terra. E vendo os cansados de remar, porque o vento lhes era contrário, foi ao encontro deles andando sobre o mar, pela quarta vigília da noite, e queria passar adiante deles. Mas ao vê-lo andando sobre o mar, eles pensaram que fosse um fantasma e gritaram, pois todos o viram e se assustaram. Mas Jesus imediatamente lhes disse: tende coragem, sou eu, não temais. Então subiu para junto deles no barco, e o vento cessou, e os discípulos ficaram extremamente impressionados entre si, pois não haviam compreendido o milagre dos pães. O coração deles estava endurecido. Terminada a travessia, chegaram à terra em Genezaré, e ali atracaram. Logo que desembarcaram, o povo reconheceu Jesus, e correndo por toda a região, começaram a levar os doentes nos leitos para onde ouviam dizer que ele estava. Onde quer que Jesus entrasse, nos povoados, nas cidades ou nos campos, levavam os doentes para as praças e rogavam-lhe que ao menos lhes permitisse tocar a borda do seu manto. E todos os que a tocavam eram curados. Senhor, obrigado por esta manhã que o Senhor nos reúne como povo, teu povo, tua igreja, povo do teu reino. Pedimos que teu Espírito, mais uma vez, se digne de ministrar a cada mente, cada coração, a tua palavra. E assim nos edifica, nos fortalece, nos santifica, nos aperfeiçoa na tua palavra, para a tua glória e para o nosso bem. Em nome de Jesus. Amém. Como está as tuas relações? Começando pela tua relação com Deus. Como está a tua relação com Deus? está viva ou está fria, distante? Como está a tua relação com as pessoas? Tudo em paz? Ou você está mais como aquela frase que um dia li: quanto mais conheço o ser humano, mais gosto do meu pet? Como está a sua relação com a natureza, com a criação? Você a respeita? Como está a tua relação com você mesmo? Você está de bem com você? A verdade, irmãos, é que desde que rompemos com Deus lá no Jardim do Éden, nunca mais a gente ficou totalmente bem. Nunca mais a gente pôde responder à pergunta: está tudo bem? Com tudo, totalmente honesto, totalmente sincero. Porque quando rompemos com Deus, todas as outras nossas relações também foram rompidas. A nossa relação uns com os outros, a nossa relação com a criação, a nossa relação conosco mesmo. E desde então, nada mais ficou tudo bem. Tudo ficou mais ou menos. Aliás, mais para menos do que para mais. Então, chega Jesus no meio desse nosso drama humano, em que nada mais está tudo bem. Tudo, na verdade, o máximo que pode ficar é mais ou menos. E cada vez menos. Então, ele chega no meio da história humana, nos convidando e oferecendo perdão, oferecendo reconciliação e entrada no seu reino. O reino em que todas as relações são refeitas a partir da relação refeita com Deus. Se volta a ter relacionamento não mais rompido com a árvore da vida, que é Deus, e a partir então dessa reconciliação com Deus, há a vida então em reconciliação em todos os demais relacionamentos. E tudo então o que Jesus faz, seja por meio de atos ou sinais, tem como propósito testificar que ele de fato é o Rei enviado pelo Pai, e nos oferecer vislumbres deste reino onde as nossas relações são reatadas a partir da nossa relação reatada com Deus, a fim de que cada um de nós possa decidir se quer de fato fazer parte desse reino de Deus, onde as relações estão refeitas, ou não. Ou não. Até porque, como que é esse reino? Qual é o preço dessas relações refeitas? Como é esse reino a fim de que a gente decida se quer fazer parte ou não? Então, esses três atos de Jesus que Marcos coloca em sequência no seu evangelho, a multiplicação dos pães, o andar por sobre as águas, a cura de muitos, ou melhor, todos aqueles acometidos de males que são trazidos a ele, nos oferecem vislumbres do reino, a fim de que a gente veja e decida, sim, quero fazer parte, ou não, não quero. Quais são esses vislumbres do reino, para que a gente possa ver como é esse reino, então tome a nossa decisão? Então, um primeiro vislumbre. No reino de Deus, há fartura de tudo, para todos. Esse vislumbre a gente vê no versículo de número 42, quando Jesus abençoa e multiplica os pães, e o resultado é o que a gente lê, verso 42, e todos comeram e ficaram satisfeitos. Não foram alguns que comeram, não foram muitos que comeram, não foi a maioria que comeu, todos comeram e ficaram satisfeitos. Lá em Apocalipse, capítulo 21 e 26, quando vai falar da Nova Jerusalém, cidade símbolo do reino, é dito assim: para ela virão a honra e a glória das nações. Numa analogia, seria mais ou menos assim: chegam lá nós, os brasileiros, e nós colocamos na mesa a nossa feijoada. Quem aqui gosta de feijoada? Aí chegaram lá os argentinos e colocaram na mesa o churrasco. Quem gosta de churrasco? Aí chegaram os japoneses e colocaram na mesa o sushi, o shoyu. Aí chegaram os portugueses e colocaram na mesa o bacalhau, o azeite. E aí chegaram os americanos e forraram a mesa com Big Mac, donuts e Coca-Cola. Mas pode ficar tranquilo que no céu ninguém engorda. E aí Jesus vem daquela mesa repleta pela dádiva, pela doação de cada um, se alegrará. E ele abençoará aquela mesa, ele orará como ele orou na multiplicação, quando o menininho entrega os seus dois peixes, cinco pãezinhos, ele vai fazer provavelmente a mesma oração que ele fez: bendito és tu, Senhor nosso Deus, Rei do universo, que da terra dás o pão, então todos, sem exceção, terão lugar à mesa e poderão comer de tudo, e todos ficarão satisfeitos no banquete do reino, da alegria, da vida e do amor. Quem quer fazer parte desse reino? Então, esse é um primeiro vislumbre. Agora, o segundo vislumbre que Jesus nos dá é que no reino de Deus, a criação volta ao domínio da coroa da criação, que somos nós, a imagem de Cristo, porque hoje nós agredimos a criação. E ela revida. Paulo fala que a criação geme. Ela revida o que a gente faz a ela com ventanias, com tufões, com sol abrasador que provoca câncer na nossa pele. Há uma hostilidade entre nós e a criação. Mas no reino de Deus, esta hostilidade cessa. E esse vislumbre a gente tem quando Jesus anda por sobre o mar. Verso 48, e vendo os cansados, fadigados de remar, porque o vento lhes era contrário. lhes oferecia oposição, lhes fatigava. Foi ao encontro deles andando sobre o mar, mostrando que aquilo que estava fora do controle deles e os hostilizava, estava debaixo dos seus pés, debaixo do seu completo domínio, do seu completo governo. E quando então ele entra no barco, o vento cessa, como que dizendo, não, esse daí, esse a gente respeita. A esse a gente se submete. Aí alguém vai dizer assim, é claro, ele era Deus, mais do que isso. Nessa ocasião, mais do que isso, porque era o ser humano totalmente submisso a Deus. Por que que a criação toda, fosse ela espiritual, anjos ou demônios, fosse ela natural, mar ou ventania, eram totalmente submissos a Jesus? Porque Jesus era e é totalmente submisso ao Criador. No plano da criação, a natureza seria totalmente submissa a nós, na medida e proporção que fôssemos totalmente submissos ao Criador. Mas uma vez que nos rebelamos contra o Criador, a criação se rebelou contra nós. Por que que no reino de Deus a criação será totalmente submissa a nós? Porque no reino de Deus seremos totalmente submissos a Deus, o Criador, como Jesus. Seremos verdadeiros filhos e filhas de Deus, como Jesus. Então, seremos dóceis à natureza como Jesus. E a natureza será dócil a nós, como a Jesus. Por isso que Paulo vai falar lá em Romanos capítulo 8, 19. A criação aguarda, aguarda ansiosamente a revelação dos filhos de Deus. A natureza, a criação aguarda. Esta que ora geme como quem dores de parto. E às vezes ela grita e a gente ouve, a criação aguarda ansiosamente a revelação dos filhos de Deus. Aqueles que são e serão como Jesus. Então esse é um segundo vislumbre. Mas ainda há um terceiro vislumbre do reino de Deus. No reino de Deus, todo o mal se finda. Todo o mal, não importa qual seja, encontra o seu término, a sua linha final. Dessa linha para cá você não passa. Acabou. Esse vislumbre a gente vê no final, quando Jesus atraca do outro lado, as pessoas reconhecem que é Jesus. E saem de todos os cantos, trazendo os seus enfermos, os seus doentes, todos aqueles acometidos por males, e iam até Jesus, aonde quer que ele estivesse, fosse numa cidade, fosse num povoado, fosse num lugar ermo, e pediam, por favor, lhe suplicavam que as deixassem tocar, pelo menos na orla do seu manto. E aí o verso 56 diz, onde quer que Jesus entrasse, nos povoados, nas cidades ou nos campos, levava os doentes para as praças e rogavam-lhe que, ao menos, lhe permitisse tocar a borda do seu manto. Todos, ou seja, todos, não havia exceção, todos, não importa qual fosse o mal que carregasse. E aqui especificamente não se diz quais eram os males, porque podia ser qualquer mal. Todos, sem exceção, os que a tocavam eram curados. Eram salvos do quê? Dos seus males. Então vinham até Jesus cheios de males que os oprimiam, que os matavam, e saíam totalmente libertos dos seus males, curados, salvos das suas enfermidades. Então imagine que a porta do reino é aqui, e lá naquele último dia, quando estaremos entrando no reino, aí virá um irmão paralítico carregado, e ao passar pela porta do reino, vai se cumprir Isaías 53, 4 a 5, verdadeiramente, ou melhor, vai se cumprir aquele texto de Isaías, que de Malaquias, capítulo 4, 2, vai dizer: mas para vós que temeis o meu nome, nascerá o sol da justiça, trazendo cura nas suas asas, mas vós saireis e saltareis como bezerros soltos no curral. O irmão vai sair saltando de alegria. Aí vai vir outro irmão, trazido pelos braços devido à sua deficiência visual. Ao passar pela porta do reino, vai sair louvando a Deus, como fez o ex-cego de Jericó. Vai vir uma família trazendo o seu filho com a sua fragilidade. Ao passar pela porta do reino, o próprio Deus lhes enxugará as lágrimas. E você sabe quem é a porta. Quem é a porta, irmãos? A porta é Jesus. A porta é Jesus, que disse: eu sou a porta. Se alguém entrar por mim, será salvo. Salvo do quê? De tudo que faz mal. De tudo que nos rouba a vida. De tudo que nos impede de dizer: isso sim é vida. Bom, diante desses vislumbres do reino, ficam algumas questões para nós. Afinal de contas, queremos ou não queremos o reino? Será mesmo? Queremos o reino? Então, já passamos pela porta? Porque só tem uma porta o reino, e a porta é Jesus. Segunda questão: se queremos o reino, se passamos pela porta, então já somos cidadãos do reino, temos uma dupla cidadania. Manifestemos então nas nossas relações, seja uns com os outros, seja com a criação, vislumbres desse reino onde as relações são refeitas a partir da relação refeita com Deus. Já contei aqui a vez que eu vi um cachorro desesperado para enterrar seu osso. Ia para lá e para cá com aquele osso, e querendo enterrar antes que chegasse outro e quisesse tomar o osso. Aí no domingo eu cheguei na igreja e vi outra cena, de uma menininha que chegou assim para um grupinho e disse: ei, hoje eu trouxe salgadinho, vocês querem? Pergunto, qual das duas cenas me oferecer um vislumbre do reino? E levemos, então, nós como povo do reino, ainda nesse mundo, nessa condição em que tudo é só mais ou menos, e cada vez menos, os que sofrem dos seus males, à porta do reino. Essa semana foi interessante, eu fui visitar uma irmã no hospital, e chegando lá encontrei outra, com um marido internado. Aí fui ver o marido, recentemente diagnosticado com câncer, e ali li para ele Isaías 53, 4 a 5. Verdadeiramente ele tomou sobre si as nossas enfermidades e levou sobre si as nossas dores. O castigo que nos traz a paz estava sobre ele, e por seus ferimentos fomos sarados. E aí oramos a Deus, em nome de Cristo Jesus, pedindo não apenas pela cura física, mas pela cura completa, da alma, inclusive. E se aquele homem orou com fé, crendo em Jesus, o seu mal conheceu o começo do seu fim. Porque todo mal, seja qual for, encontra o seu fim em Jesus. Tem gente que diz, se Jesus curou os leprosos, por que que não curou todos os leprosos do seu tempo? Por que não deu vista a todos os cegos? Porque o propósito de Jesus quando veio não foi curar todo mundo, mas foi nos oferecer sinais, vislumbres do reino que ele traz e como vai ser nesse reino. E o testemunho de que ele é o rei desse reino, ele é a porta, a fim de que cada um, inclusive cada um de nós, decida passar pela porta e fazer parte desse reino ou não. A minha oração é que no dia de Cristo, cada um de nós seja encontrado para dentro da porta, para louvor do seu nome e para o nosso eterno bem. Que assim seja. Que Deus nos abençoe. Amém. Amém.
0: Amém, amém. Obrigado, pastor Ricardo Aracá, que ele volta amanhã às 10 da manhã com mais uma mensagem toda especial. Como é bom, né, ouvir a mensagem da palavra de Deus, né, a palavra colocada de acordo com a vontade do Senhor, e que possamos aprender a luz das Escrituras e viver aí tranquilamente, viver, né, com o nosso Deus em nossos corações. Precisamos, em nome de Jesus Cristo. Quando você ouve a palavra de Deus, a sua vida é outra, viu? A sua vida é outra, com certeza. E isso é o que importa. Hoje, né, se hoje ouvir a minha voz, o que aconteceu, o que vai acontecer, né, em sua vida, é edificação diária, com certeza. 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Bom dia.
2: Mas vós, irmãos, não estáis em trevas, para que esse dia, como ladrão, vos apanhe de surpresa. Porquanto vós todos sois filhos da luz e filhos do dia. Nós não somos da noite nem das trevas. Assim, pois, não durmamos como os demais. Pelo contrário, vigiemos e sejamos sóbrios. Ora, os que dormem, dormem de noite, e os que se embriagam, é de noite que se embriagam. Nós, porém, que somos do dia, sejamos sóbrios, revestindo-nos da couraça da fé e do amor, e tomando como capacete a esperança da salvação. Porque Deus não nos destinou para a ira, mas para alcançar a salvação mediante nosso Senhor Jesus Cristo, que morreu por nós, para que quer vigiemos, quer durmamos, vivamos em união com Ele. Consolai-vos, pois, uns aos outros e edificai-vos reciprocamente, como também estáis fazendo. Tessalonicenses 5, 4 a 11.

Que maravilha, que maravilha. Ouviu a mensagem especial, Kleber Lucas, né? E maravilhoso amor. E Marina de Oliveira também, falando do amor de Deus com você. O pastor diz o seguinte: primeiro lugar, ele traz a manchete, rios de água viva. Um pouco abaixo do pico de uma montanha, uma nascente gelada. Um pouco abaixo do pico de uma montanha, uma nascente

O Números na Bíblia, Números no Antigo Testamento, capítulo 20, versículos de 8 a 11, está registrada, né? Naqueles dias, quando ocorria esse ritual, Jesus parou e disse em voz alta. Olha só, hein? Naqueles dias, quando ocorria esse ritual, Jesus parou e disse em voz alta. Quem crer em mim, como diz a Escritura, do seu interior fluirão rios de água viva. João capítulo 7, versículo 38, tem este registro. Quem crer em mim, como diz a Escritura, do seu interior fluirão rios de água viva. Esta fonte é o Espírito Santo. Que maravilha! Essa fonte é o Espírito Santo, que é como um poço de satisfação. Anteriormente, Jesus havia feito a emocionante afirmação de que o cristão teria uma fonte contínua de refrigério. Olha só, tá vendo? Anteriormente, Jesus havia feito a emocionante afirmação de que o cristão teria uma fonte contínua de refrigério. Ele mesmo. Você está sedento hoje? Você que ouve a Rádio Paulista, você está sedento hoje? Confesse o seu pecado e Cristo o encherá, a encherá com o Espírito ao dar lugar à sua vontade. Ele o encherá, a encherá graciosamente com água viva a jorrar para a vida eterna. Entendeu ou não? Entendeu? Você está sedento hoje, está? Você permite que o Espírito Santo seja o seu consolador? Permite? Somente Cristo, a água viva, pode satisfazer nossa sede espiritual. Entendeu a mensagem? Entendeu? Agora vamos aplicar em nossas vidas.

É isso aí, eu sou feliz, sou mesmo, sou um feliz. Eu tenho Jesus Cristo em meu coração, tá? E eu sei que um dia eu vou morar com Ele no lindo céu de luz. E qual é o problema, hein? Com muita alegria eu vou, tá? Todos nós deveríamos pensar nisso, todos nós, né? Quando você parte deste mundo, quando você vai embora, né? Quando você morre, né? Você tem a certeza antes da sua salvação, você tem? É preciso ter. É preciso ter a salvação em Cristo Jesus, ter essa confiança verdadeira, real, né? E não ter medo de mais nada. Se eu for embora agora, né? Se eu cair agora, pronto, acabou? Acabou a minha parte, eu fiz. É isso que interessa. É isso que interessa. Jesus fez tudo direitinho e ele sabia que um dia ele estaria com o Pai. Não é? E ele subiu ao céu e foi morar no céu. E é assim que nós vamos também, com certeza, morar no lindo céu de luz. Essa certeza me faz ser feliz, verdadeira. Esta certeza me faz feliz e eu sinto alegria no meu coração, porque eu sei para onde vou. É? A pessoa que não sabe... A pessoa que vive aí, né, vivendo do seu jeito, né, e o quê? Fazendo coisas que não devem fazer, rejeitando Jesus Cristo em seu coração, vivendo de qualquer jeito, né? Essa pessoa, ela não tem destino certo, não tem destino certo, não tem. Né? Vive uma vida no mundo de Deus e não conhece a Deus. Jesus esteve aqui entre nós e mostrou o caminho a seguir. Ele mostrou o caminho a seguir. Venham, venham. Eu sou o caminho, a verdade e a vida. Eu sou o caminho, a verdade e a vida. A vida, que vida é essa que ele está falando? A vida eterna. A vida eterna, né? Se você ouve a mensagem e deixa para lá, fala, não, deixa isso para lá, isso é conversa, isso é história, né? Então, paciência, você tem todo o direito de fazer isso, de rejeitar, né? De rejeitar, deixa ele para lá. Não mexe mais com ele, não fala mais com ele, porque ele já rejeitou a Cristo. E ele não tem a certeza da sua salvação. Mas você que aceitou Jesus Cristo em seu coração, tenha a certeza que um dia você vai morar no lindo céu de luz. Eu fico só imaginando o que tem lá, nesse lindo céu de luz maravilhoso, onde Deus mesmo a iluminará, né? Iluminará, ele mesmo vai estar conosco com os seus filhos, aqueles que fizeram aqui na terra a sua vontade, que andaram com ele em todo o tempo, tá? Aqueles que não rejeitaram a Jesus Cristo em seu coração, estes estarão um dia neste lindo céu de luz. É preciso, se você soubesse o que tem no céu, meu amigo, você, minha amiga, correria depressa para Jesus, se você soubesse, né? Se você soubesse coisas maravilhosas descritas na Bíblia, na palavra de Deus, coisas maravilhosas que nós vamos herdar, vamos estar lá, né? Vivendo esta vida gloriosa com Jesus Cristo e o Pai Celeste maravilhoso. Isso vai ser uma grande alegria. Preste atenção, honestidade chocante. Olha só, hein? Preste atenção nesta mensagem. Quando o pastor pediu a um dos presbíteros para conduzir a congregação em oração, o homem chocou a todos. Preste atenção, ó. O homem chocou a todos. Sinto muito, pastor,
Disse ele, sinto muito, mas estive discutindo com a minha mulher ao longo de todo o caminho até a igreja e não tenho condições de orar. Não tenho condições de orar. O momento seguinte foi incômodo. O ministro orou. O culto seguiu em frente. Mais tarde, o pastor prometeu nunca mais pedir a alguém para orar publicamente sem antes perguntar em particular. Aquele homem demonstrou uma surpreendente honestidade num lugar em que teria sido mais fácil ser hipócrita. Mas aqui há uma lição maior acerca de oração. Deus é um Pai amoroso. Se eu, como marido, não respeitar e honrar a minha mulher, uma filha querida de Deus, por que seu Pai Celestial ouviria as minhas orações? Olha só, hein? O apóstolo Pedro fez uma observação interessante acerca disso. Ele instruiu os maridos a tratarem suas esposas com respeito e como herdeiras iguais em Cristo, para que não se interrompam as vossas orações. 1 Pedro, capítulo 3, versículo 7, está registrado na Bíblia, no Novo Testamento, para quem não sabe. O princípio subjacente é que os nossos relacionamentos afetam a nossa vida de oração. O que aconteceria se trocássemos os sorrisos de domingo e a fachada de religiosidade por uma refrescante honestidade com os nossos irmãos e irmãs? O que Deus poderá fazer por meio de nós quando orarmos e aprendermos a amar uns aos outros como amamos a nós mesmos? Como seria, hein? Senhor, ensina-nos a orar. A oração é simplesmente uma conversa honesta com Deus. A oração é simplesmente uma conversa honesta com Deus. Entendeu a mensagem? Entendeu? Então, vamos seguir em frente em nome de Jesus Cristo. É, que maravilha de mensagem, que maravilha. Tocou o meu coração e o seu coração. Foi tocado também?

Ouviu direitinho? Ele vem. Ele vem para te salvar. Aceita Jesus em seu coração? Aceita? Hã? É, quando você está com muita sede, o que que você faz? Você pega aí um copo d'água, né? Uma garrafinha e toma água ali. A sua sede é o quê? Saciada, né? A sua sede é saciada, não é? Se você está com fome, você almoça ou você, né, come alguma coisa e a fome, ó, vai embora, vai embora. Quando você aceita Jesus Cristo, o que acontece? A sua alma, sente aí algo extraordinário, como todos os crentes que um dia aceitaram Jesus Cristo e falam a mesma coisa. Foi a maior alegria da minha vida. Todos falam a mesma coisa, todos que têm Jesus Cristo no coração, né, dizem a mesma coisa. Jesus Cristo mudou o meu viver. Eu estava vivendo de um jeito, né, de uma forma assim estranha, né? Não tinha previsão de nada, não tinha certeza de nada. De repente, Jesus chegou à minha vida e mudou, transformou a minha vida. E hoje eu sou uma nova pessoa, né? Hoje eu tenho Jesus Cristo, eu tenho a certeza da minha salvação e tenho a certeza que um dia eu vou morar com Ele no lindo céu de luz. E você, meu amigo, você precisa crer verdadeiramente em Cristo Jesus para ter a vida eterna. O pastor diz o seguinte, sem desvios. Ao fim de um semestre escolar, minha mulher e eu fomos buscar nossa filha em sua escola a 100 quilômetros de distância. No retorno, desviamos-nos para fazer um lanche numa praia próxima. Enquanto desfrutávamos de nosso tempo ali, vimos os barcos à beira-mar. Eles costumavam ser ancorados para evitar que se afastassem, mas percebi um barco solto à deriva entre os outros, indo lenta e progressivamente para o mar. Enquanto voltávamos a casa, refleti sobre a oportunidade, né, ou a oportuna advertência feita aos cristãos no livro de Hebreus. Importa que nos apeguemos com mais firmeza às verdades ouvidas para que delas jamais nos desviemos. Temos um bom motivo para nos apegarmos, tá? O autor de Hebreus diz que, embora a lei mosaica fosse confiável e precisasse ser obedecida, a mensagem do Filho de Deus, de Jesus, é muito, muito superior. Nossa salvação é tão grande em Jesus que ele não deve ser ignorado. Um desvio de nosso relacionamento com Deus é dificilmente perceptível no início. Ele acontece gradualmente, vai indo. Todavia, dedicar tempo a conversar com Ele em oração e ler a sua palavra, a Bíblia, meditar na palavra todos os dias, né? Seja que hora for, né? É maravilhoso confessar nossos erros a Ele e interagir com outros seguidores de Jesus pode nos ajudar a permanecer ancorados nele. Ao nos apresentarmos ao Senhor regularmente, Ele será fiel para nos sustentar e evitaremos o nosso afastamento como aquele barco, né? Como aquele barco que estava indo para longe dos outros barcos, não é? Então,
Aí é que está. Ao nos apresentarmos ao Senhor regularmente, Ele será fiel para nos sustentar e evitaremos o nosso afastamento. O que você conhece sobre Jesus que o faz desejar a presença dele em sua vida? O que você conhece sobre Jesus que o faz desejar a presença dele em sua vida? Para evitar afastar-se de Deus, permaneça ancorado na rocha. Entendeu? Para evitar afastar-se de Deus, permaneça ancorada ou ancorado aí na rocha. Tá? Muito importante isso. Bom dia! 11 horas agora, 11 horas.

faze-me justiça, Senhor, pois tenho andado na minha integridade e confio no Senhor sem vacilar. Examina-me, Senhor, e prova-me. Sonda meu coração e os pensamentos, pois a tua benignidade tenho perante os olhos e tenho andado na tua verdade. Não me tenho assentado com homens falsos e com os dissimuladores não me associo. Aborreço a súcia de malfeitores e com os ímpios não me assento. Lavo as mãos na inocência e assim andarei, Senhor, ao redor do teu altar, para entoar com voz alta os louvores e proclamar as tuas maravilhas todas. Eu amo, Senhor, a habitação de tua casa e o lugar onde tua glória assiste. Não colhas a minha alma com a dos pecadores, nem a minha vida com a dos homens sanguinários, em cujas mãos há crimes e cuja destra está cheia de subornos. Quanto a mim, porém, ando na minha integridade. Livra-me e tem compaixão de mim. O meu pé está firme em terreno plano. Nas congregações, bendirei o Senhor. Salmo 26, 1 a 12.

Olá, tudo bem com você? Estou passando por aqui para nós pensarmos um assunto muito interessante para esses dias. Futuro. Estamos vivendo numa temporada, em um tempo de incertezas, em um tempo de dúvidas, em um tempo em que não entendemos muitas coisas. E mais do que nunca, nós precisamos ter uma visão de um futuro melhor, uma visão de um futuro amplo, um planejamento daquilo que a gente quer viver para o futuro com toda certeza. Quem não planeja agora não tem condição de viver um futuro esperançoso. Jeremias capítulo 31, versículo 17, a palavra de Deus nos declara assim: há esperança para o seu futuro. Essa palavra veio ao coração de Jeremias, trazida por Deus, falando sobre o futuro a Israel, aquele povo que estava cativo, aquele povo que estava por um tempo preso. E quem sabe, nesse espaço curto de tempo que nós vamos estar aqui ouvindo essas palavras, você vai estar se identificando com isso e vendo que existem prisões na nossa vida que não nos deixa avançar a um futuro brilhante, a um futuro cheio de esperança. E é isso que eu quero declarar sobre a sua vida hoje. O futuro será brilhante. Você pode declarar isso para você mesmo? Declare isso para você mesmo. O meu futuro será brilhante, porque eu vou planejar isso. Eu quero deixar três coisas aqui pensando sobre um futuro maravilhoso. E a primeira coisa delas que nós devemos fazer é esquecer do passado. Esqueça do passado. Existem muitas pessoas que não conseguem avançar para o seu futuro porque estão presas no passado. Essa frase me veio no coração pensando nisso. O passado está na sua cabeça, mas o futuro está nas tuas mãos. Seu passado pode atrapalhar seu futuro, mas o seu futuro pode consertar o seu passado. Tem tanta gente que não consegue avançar porque está presa ao passado, está ligado ao passado, vive feridas do passado, cadeias do passado. E eu preciso declarar isso para você hoje. O futuro é brilhante, por isso esqueça o passado. O passado está em sua cabeça, mas o futuro está nas palmas das tuas mãos. Você pode entrar no seu futuro e consertar o seu passado. Você pode começar a viver em cima do seu futuro, consertando o seu passado. O seu passado jamais vai consertar o seu futuro, mas o futuro, com toda certeza, vai apagar as coisas do seu passado. É necessário uma atitude, é necessário se colocar numa posição. Tudo aquilo que está no seu passado não vai determinar o seu futuro. Simplesmente devemos esquecer o passado. Uma segunda coisa que me veio ao coração: para vivermos um futuro brilhante, viva intensamente o presente. Ninguém pode viver nem do passado e também ninguém pode viver só do futuro, porque o presente é o tempo do planejamento e por isso é necessário que você viva intensamente o presente. Faça agora, não deixe nada para depois. Essa é uma palavra boa. Faça hoje, não deixe nada para amanhã. Tem gente que está acostumada a postergar, tem gente que está acostumada a empurrar com a barriga, tem gente que está acostumada a deixar para depois. Depois eu resolvo. Mas faça agora. Não deixe nada para depois. Vá, prossiga para um futuro brilhante. A oração é a melhor maneira de planejar um futuro brilhante. Ore hoje, consulte a Deus hoje. Faça planos hoje. Busque na palavra do Senhor Deus aquilo que você pode planejar para o seu futuro. E com certeza você vai encontrar sucesso. Por isso, é importante viver intensamente o seu presente. Tem gente que se esquece de viver o presente, lembrando do passado ou pensando no futuro. Não faça isso. O presente é um ponto intermediário, tanto entre o passado quanto o futuro. Você pode, no presente, apagar o passado para você planejar um futuro extraordinário e brilhante. Vá, prossiga para um futuro brilhante. Você pode fazer isso. Seu futuro será tão brilhante quanto a sua fé. Uau! O teu futuro será tão brilhante quanto a sua fé. A fé que existe dentro de você, dentro de cada um de nós, foi colocada uma porção de fé. Deus nos deu esse dom, esse presente, uma porção de fé dentro dos nossos corações. Eu tenho, você tem, todos nós temos. Então, seu futuro será tão brilhante quanto a fé que será exercida, que está dentro de você, exercitada, que está dentro de você. Por isso, planeje tudo com fé, faça tudo com a fé. Ande de acordo com a fé, descanse pela fé e a fé vai levar você a caminhar em direção a um futuro brilhante. E a terceira e última coisa para nós vivermos esse futuro esperançoso, esse futuro brilhante,
Concentre-se num alvo específico. Concentre-se naquilo que você é bom. Cuidado com a distração. Cuidado em perder foco naquilo que você não pode perder o foco. Concentre-se num alvo específico. Põe teu coração aonde você quer chegar. Foco. Não desvie do rumo certo. Tenha senso de direção. Você tem que colocar os olhos do teu coração naquilo que você quer chegar, no lugar que você quer chegar, no lugar desejado. Aquele que não luta pelo futuro que quer, deve aceitar o futuro que vier. Eu vou dizer isso de novo. Aquele que não luta pelo futuro que quer, deve aceitar o futuro que vier. Então, por isso, mais do que nunca, concentre-se em alvos específicos, em metas, em lugares que você quer chegar. O destino está em nossas mãos? Sim. Tem gente que pensa que o destino já está traçado, mas o destino está em nossas mãos. É tempo de nós termos um alvo específico, nos concentrar em coisas específicas, deixar aquilo que rouba nossa atenção, abandonar as vozes que tentam nos tirar do caminho certo. Cuidado com as dúvidas. Cuidado com aquilo que tira o seu coração do foco que você deseja. Concentre-se naquilo que você faz melhor. Se empenhe em fazê-lo. E assim você vai conquistar um futuro brilhante com toda certeza. E a palavra de Deus nos garante a esperança para o teu futuro. Eu gosto de dizer isso, eu gosto de fazer essa declaração. O melhor de Deus ainda está por vir. As melhores coisas da vida não passaram, não ficaram para trás, mas elas estão logo ali na frente. Salomão, o homem mais rico que já houve sobre a face da terra, disse que o fim das coisas é melhor do que o princípio delas. Ou seja, parece que as boas coisas sempre estão à nossa frente, e a esperança deve ser essa. Então, esqueça o passado, viva intensamente o presente. E concentre-se em um alvo específico, naquilo que você faz de melhor. E coloque Deus em primeiro lugar. E assim, com certeza, você vai chegar no lugar onde o seu coração deseja. Que Deus abençoe você. Concentre-se naquilo que você quer. Coloque Deus à frente de tudo e você vai chegar lá. Deus te abençoe. Um beijo no teu coração e até a próxima, se Deus quiser.

Estas coisas diz aquele que conserva na mão direita as sete estrelas e que anda no meio dos sete candeeiros de ouro. Conheço as tuas obras, assim o teu labor, como a tua perseverança e que não podes suportar homens maus, e que puseste à prova os que a si mesmo se declaram apóstolos e não são, e os achaste mentirosos. E tens perseverança e suportaste provas por causa do meu nome, e não te deixaste esmorecer. Tenho, porém, contra ti que abandonaste o teu primeiro amor. Lembra-te, pois, de onde caíste, arrepende-te e volta à prática das primeiras obras. E se não venho a ti e moverei do seu lugar o teu candeeiro, caso não te arrependas. Tem, contudo, a teu favor que odeias as obras dos nicolaitas, aos quais eu também odeio. Quem tem ouvidos, ouça o que o Espírito diz às igrejas. Ao vencedor, dar-lhe-ei que se alimente da árvore da vida, que se encontra no paraíso de Deus. Apocalipse 2, de 1 a 7. Alegrai-vos sempre no Senhor, outra vez digo, alegrai-vos. Seja a vossa moderação conhecida de todos os homens. Perto está o Senhor. Não andeis ansiosos de coisa alguma. Em tudo, porém, sejam conhecidas diante de Deus as vossas petições, pela oração, pela súplica, com ações de graça. E a paz de Deus, que excede todo o entendimento, guardará o vosso coração e a vossa mente em Cristo Jesus. Finalmente, irmãos, tudo que é verdadeiro, tudo que é respeitável, tudo que é justo, tudo que é puro, tudo que é amável, tudo que é de boa fama, se alguma virtude há e se algum louvor existe, seja isso o que ocupe o vosso pensamento. O que também aprendestes e recebestes e ouvistes e vistes em mim, isso praticai, e o Deus da paz será convosco. Filipenses 4, 4 a 9. Estou plenamente certo de que aquele que começou boa obra em vós há de completá-la até o dia de Cristo Jesus. Aliás, é justo que eu assim pense de todos vós, porque vos trago no coração, seja nas minhas algemas, seja na defesa e confirmação do Evangelho, pois todos sois participantes da graça comigo. Pois minha testemunha é Deus da saudade que tenho de todos vós, na terna misericórdia de Cristo Jesus. E também faço essa oração que o vosso amor aumente mais e mais, em pleno conhecimento e toda percepção, para provardes as coisas excelentes e serdes sinceros e inculpáveis para o dia de Cristo, cheios do fruto da justiça, a qual é mediante Jesus Cristo, para a glória e louvor de Deus. Filipenses 1, 6 a 11.

porque em esperança somos salvos. Ora, a esperança que se vê não é esperança, porque o que alguém vê, como esperará? Mas se esperamos o que não vemos, com paciência esperamos. E da maneira também, o Espírito ajuda nossas fraquezas, porque não sabemos o que havemos de pedir como convém. Mas o mesmo Espírito intercede por nós com gemidos inexprimíveis. E aquele que examina os corações sabe qual é a intenção do Espírito, e é ele que, segundo Deus, intercede pelos santos. E sabemos que todas as coisas contribuem juntamente para o bem daqueles que amam a Deus, daqueles que são chamados por seu decreto. Romanos, capítulo 8, 24 a 28.

Deixa eu só, em 30 segundos, dizer uma coisa para vocês. Você que está diante de algo impossível, você que está passando por um problema, uma dificuldade, quem sabe uma provação, uma dificuldade na sua vida, e você que está talvez quase desistindo do teu sonho ou já desistiu do teu sonho. Quando eu tinha 10 anos de idade, eu vi o quarteto pela primeira vez. Logo na primeira vez, no meu coração, a minha vontade foi: um dia eu quero cantar baixo. E não toque esse negócio. Não toca, por favor. E eu clamei a Deus. Com 10 anos de idade, a voz fininha de criança, eu pensei comigo: Senhor, quem sabe com 25 anos o Senhor me conceda esse privilégio de cantar baixo. E espero que o Senhor conceda o meu desejo. Deus ouviu minha oração. Quando eu tinha 15 anos, a minha voz começou a engrossar, para a honra e glória de Deus. E atendendo a minha oração, com 16 anos, eu fui convidado para cantar no Adventos. Quando o Dirceu foi embora para o Chile, eles me convidaram e realizei meu sonho. Antes do princípio, cantei no Adventos. E foi um privilégio, mas, acima de tudo, uma oração respondida. Entregue seus sonhos nas mãos de Deus.

Olá, graça e paz. Hoje eu estou passando por aqui para pensar sobre algo muito forte que nos paralisa, que nos deixa muitas vezes estagnados e alguns até presos. Medo. Essa palavra de quatro letras tão pequena, mas a ação dele tão poderosa muitas vezes sobre a nossa vida. E o tema é vença o medo. E você pode vencer o medo. Tem um texto bíblico de Marcos, capítulo 5, verso 36, que eu gosto demais. Quando Jesus fala para Jairo, um líder religioso da sinagoga da época, quando a filha dele estava morrendo, Jairo vem pedir o socorro de Jesus. Jesus vai andando com Jairo em direção à casa dele, mas antes de chegar na casa, os empregados de Jairo gritam para Jairo dizendo: Jairo, não incomodes mais Jesus, porque tua filha já morreu. Eu penso comigo que naquela hora o medo maior ainda do que Jairo já tinha tomou conta de todo o ser dele. Mas Jesus deu uma resposta extraordinária às vozes de fora, introduzindo a voz da fé, que vence o medo dentro do coração de Jairo, dizendo: Jairo, não tenha medo, apenas creia. Marcos 5:36. Sabe, eu não sei se você já teve experiências de medo, mas eu passei por uma época em que um sentimento de medo criou dentro de mim um espírito depressivo. Eu estava passando um momento desse terrível na vida, você já passou por isso? Depressivo, depressão, quase com síndrome do pânico, porque o medo é um abismo que chama outro, a Bíblia diz isso, um abismo chama outro abismo, então por isso devemos criar uma ponte, a ponte da fé. Jesus disse para Jairo: creia. O crer é criar a ponte entre o abismo. Então pense nisso comigo. Jesus dá a palavra a Jairo e Jairo cria uma ponte para chegar do outro lado. Foi um momento difícil da minha vida, quando eu tive um sentimento de perda. Numa madrugada eu tive uma experiência na Marginal Tietê. Era depois da meia-noite, a Marginal Tietê estava sendo reformada, os tratores, os carros, os caminhões parados, e eu parei entre meia-noite e meia e uma hora da manhã, e aí eu me deu um pânico de medo horrível, e aí eu no meu coração veio: põe um CD para você ouvir uma música. E aí eu abri o porta-luva do carro, não tinha CD nenhum, e aí eu liguei o rádio e ouvi um cantor cantando a letra de uma música dizendo: ei medo, eu não te escuto mais, pois você não me leva a nada. Quando eu ouvi a voz daquele cantor, aquilo tomou conta do meu coração, e aí Deus falou comigo de uma maneira muito forte. Porque o medo é algo que te aprisiona, mas a fé e o crer é algo que te liberta e te deixa livre. Na vida, nós perdemos mais por medo do que por tentativas. Eu vou dizer isso de novo. Na vida, nós perdemos mais por medo do que por tentativas. Olha essa frase besta que veio no meu coração. Vai, e se der medo, vai com medo mesmo. Jairo continuou andando com Jesus mesmo tendo medo. Ele continuou, ele não ficou perguntando se a menina estava morta, mas ele continuou a caminhada. Continue a caminhada. Vá em frente, siga. Faça teu medo ter medo de você. Uou! Porque quando você vai de encontro àquele problema que te causa o medo vai ter medo de você. É forte isso, né? Eu quero pensar com você em três ou quatro coisas aqui para vencer o medo. Vença o medo. E uma das coisas que nós precisamos para vencer o medo é confiança. Confiar em nós e confiar em Jesus. Jesus estava com Jairo. Jesus fala com Jairo. Jairo se levanta e continua a caminhada, porque ele confiou em si e ele confiou na palavra que saiu da boca de Jesus. Vamos continuar, Jairo. Confie. Confiar é ter certeza. Confiar é se consolidar. Confiar é sentir segurança naquilo em que você crê. Sinta segurança na palavra que Jesus tem para você. Esse medo não é maior, essa depressão não é maior, essa angústia não é maior, esse síndrome do pânico não é maior. Maior é a fé que está dentro de você. Uma segunda coisa que vem no meu coração, e que isso é muito forte, um posicionamento. Primeiro é confiar, o segundo é se posicionar. Como é que eu devo me posicionar? Quando nós nos entregamos, ou quando nós nos prostramos, ou quando o medo toma conta da nossa vida, parece que isso vai deixando a gente prostrado cada dia mais. Eu fico pensando em Jairo. Jairo vem, se prostra, ele pede para Jesus, mas depois ele se levanta, ele se coloca numa posição. Ei, se coloca numa posição de andar em direção àquilo que te causa o medo. Tem tantos outras histórias bíblicas em que Deus dá ordem para que se levantem e caminhem e avancem. O rei Josafá é um desses.
Três povos vêm contra eles para lutar, para vencê-los na batalha, para derrotá-los. E o texto diz que eles teve medo, segundo Reis capítulo 20, verso 3. Josafá teve medo ouvindo aquela voz, mas aí ele se levantou, se posicionou, se colocou numa posição contra o medo. Ei, o medo não é mais forte que você, o medo não é maior do que você, o medo não tem autoridade sobre você. Porque o que você tem dentro de você é maior, tem mais força e mais autoridade que a vida de Deus dentro da sua vida. E uma terceira e última coisa: se a primeira é confiar, se a segunda é se posicionar, a terceira e última é ter fé. Ter fé. Jairo, ele já tinha ido com a palavra de que a filha estava praticamente morta. Eu vou dizer isso de novo. Jairo foi até Jesus já com a palavra de que a filha estava morta. Então o medo já não estava mais só dentro, mas estava fora. Estava por todos os lados. Mas ele caminha pela fé da mesma maneira. Ele chega até Jesus da mesma maneira. Ele volta com Jesus até a casa onde a menina está morta agora. E é interessante que a fé é algo tão forte para vencer o medo que quando Jesus entra na casa e a menina está morta, Jesus pega Pedro, Tiago e João, mais o pai e a mãe da menina, e entra na casa e mais ninguém. Porque a fé vence o medo, e o medo só é vencido por quem tem fé. Jesus poderia ter deixado todo mundo entrar para que todos pudessem ver um milagre da ressurreição da menina, mas ele só deixou Pedro, Tiago e João, o pai e a mãe, porque esses tinham fé. A fé vence o medo. A fé que está dentro de você vence o medo. A fé que está dentro de você é maior. É maior para ver a vitória. É maior para isso desaparecer. É interessante que Jesus chega e fala àquela menina, levanta-te, e aquela menina se levanta na mesma hora. O medo desaparece, as incertezas vão embora e a segurança chega. Hoje é o dia de você vencer o medo. Hoje é dia de você encarar o medo. Hoje é dia de você dizer para esse medo e para essa incerteza, para esse pânico, para essa depressão: eu não vou parar por medo, eu vou tentar de novo, eu vou chegar lá. Se eu tenho medo, eu vou com medo e tudo, eu vou para cima, porque Jesus está comigo. E eu vou porque eu não vou ter medo do medo. O medo vai ter medo de mim. Uau! E o medo não vai ter medo de você por causa de você. O medo vai ter medo de você por causa de quem está acompanhando você, que é Jesus. Ele está do teu lado porque ele disse: estarei com você todos os dias até a consumação do século. Posso declarar essa palavra? Se posicione com essas três palavras simples e curtas, e você vai ver isso desaparecendo, trazendo uma segurança e uma vida plena sobre você. Que Deus abençoe o teu coração, que Deus te guie, que você confie nele, que você se posicione, que você tenha fé e que todos os seus medos desapareçam em o nome do Senhor Jesus. Até a próxima, se Deus quiser.

aquele que habita no esconderijo do Altíssimo, à sombra do Onipotente descansará. Direi do Senhor: Ele é o meu Deus, o meu refúgio, a minha fortaleza, e nele confiarei. Porque ele te livrará do laço do passarinheiro e da peste perniciosa. Ele te cobrirá com as suas penas, e debaixo das suas asas seguro estarás. A sua verdade é escudo e broquel. Não temerás espanto noturno, nem seta que voe de dia, nem peste que ande na escuridão, nem mortandade que assole ao meio-dia. 1.000 cairão ao teu lado e 10.000 à tua direita, mas tu não serás atingido. Somente com os teus olhos olharás e verás a recompensa dos ímpios. Porque tu, ó Senhor, és o meu refúgio. O Altíssimo é a tua habitação. Nenhum mal te sucederá, nem praga alguma chegará à tua tenda. Porque os seus anjos dará ordem a teu respeito para te guardarem em todos os teus caminhos. Eles te sustentarão nas suas mãos para que não tropeces com o teu pé em pedra. Pisarás o leão e o áspide, calcarás aos pés o filho do leão e a serpente, pois que tão encarecidamente me amou, também eu o livrarei. Pô-lo-ei num alto retiro, porque conheceu o meu nome. Ele me invocará e eu lhe responderei. Estarei com ele na angústia, livrá-lo-ei e o glorificarei. Dar-lhe-ei abundância de dias e lhe mostrarei a minha salvação.

entre vós é sábio e entendido. Mostre pelo seu bom trato as suas obras em mansidão de sabedoria. Mas se tendes amarga inveja e sentimento faccioso em vosso coração, não vos glories nem mintais contra a verdade. Essa não é a sabedoria que vem do alto, mas é a terrena, animal e diabólica. Porque onde há inveja e espírito faccioso, aí há perturbação e toda a obra perversa. Mas a sabedoria que do alto vem é primeiramente pura, depois pacífica, moderada, tratável, cheia de misericórdia e de bons frutos, sem parcialidade e sem hipocrisia. Tiago 3, 13 a 17.

Estas coisas diz aquele que conserva na mão direita as sete estrelas e que anda no meio dos sete candeeiros de ouro. Conheço as tuas obras, assim o teu labor, como a tua perseverança e que não podes suportar homens maus, e que puseste à prova os que a si mesmo se declaram apóstolos e não são, e os achaste mentirosos. E tens perseverança e suportaste provas por causa do meu nome, e não te deixaste esmorecer. Tenho, porém, contra ti que abandonaste o teu primeiro amor. Lembra-te, pois, de onde caíste. Arrepende-te e volta à prática das primeiras obras. E se não venho a ti e moverei do seu lugar o teu candeeiro, caso não te arrependas. Tem, contudo, a teu favor que odeias as obras dos nicolaítas, aos quais eu também odeio. Quem tem ouvidos, ouça o que o Espírito diz às igrejas. Ao vencedor, dar-lhe-ei que se alimente da árvore da vida, que se encontra no paraíso de Deus. Apocalipse 2, de 1 a 7.

Pois, irmãos, ousadia para entrar no santuário pelo sangue de Jesus, pelo novo e vivo caminho que ele nos consagrou, pelo véu, isto é, pela sua carne, e tendo um grande sacerdote sobre a casa de Deus, cheguemo-nos com verdadeiro coração, em inteira certeza de fé, tendo os corações purificados de má consciência e o corpo lavado com água limpa. Retenhamos firmes a confissão de nossa esperança, porque fiel é o que prometeu. E consideramos-nos uns aos outros para nos estimularmos ao amor e às boas obras, não deixando a vossa congregação, como é costume de alguns, antes ademoestando-nos uns aos outros, e tanto mais quanto vedes que se vai aproximando aquele dia. Hebreus 10, 19 a 25.

Deus tem um chamado para cada um de nós, para viver a cada dia, rompendo em fé. Aleluia. Levanta tua voz conosco agora e canta, querido. Cada vez que a minha fé é provada, tu me dás a chance de crescer um pouco mais. Aleluia. Cante ao Senhor nesse momento.

teu tempo. Tempo do Senhor levantar uma nova geração. Geração que está vencendo os seus limites.

Quero ouvir você louvar, tá bom? Vamos louvar o nome do Senhor Jesus. Esse nome é poder. Há poder nesse nome para a sua vida, para a minha vida. Poder de curar, de restaurar, poder de levantar.

Certamente suave é a luz e agradável é aos olhos ver o sol. Porém, se o homem viver muitos anos e em todos eles se alegrar, também se deve lembrar dos dias das trevas, porque hão de ser muitos. Tudo quando sucede é vaidade. Alegra-te, jovem, na tua mocidade. Muitos. Tudo quando sucede é vaidade. Alegra-te, jovem, na tua mocidade.

Assim veio a minha palavra do Senhor, dizendo: antes que te formasse no ventre, te conheci. E antes que saísses da madre, te santifiquei. As nações te dei por profeta. Então disse eu: ah, Senhor Deus, eis que não sei falar, porque ainda sou um menino. Mas o Senhor me disse: não digas eu sou um menino, porque a todos a quem eu te enviar, irás, e tudo quando eu te mandar, falarás. Não temas diante deles, porque estou contigo para te livrar, diz o Senhor. Estendeu o Senhor a sua mão e tocou-me na boca e disse-me o Senhor: eis que ponho as minhas palavras na tua boca. Olha, ponho-te neste dia sobre as nações e sobre os reinos, para arrancares e para derrubares, e para destruíres e para arruinares, e também para edificares e para plantares. Tu, pois, cinge os teus lombos e levanta-te, e dize-lhes tudo quanto eu te mandar. Não te espantes diante deles, para que eu não te vergonhe diante deles. Porque eis que hoje te ponho por cidade forte, e por coluna de ferro, e por muros de bronze, contra toda a terra, contra os reis de Judá, contra os seus príncipes, contra os seus sacerdotes, e contra o povo da terra. E pelejarão contra ti, mas não prevalecerão contra ti, porque eu sou contigo, diz o Senhor, para te livrar. Jeremias 1:4-10 e 17-19.

Aleluia. Ele é o mesmo. Ele trabalha em teu favor, querido. Desde a antiguidade, ainda não se viu, ainda não se ouviu.

Ele não se esquece de nenhum dos seus. Ele não se esqueceu de José depois de anos naquela prisão. Ele não se esqueceu do seu povo depois de anos no Egito. Ele foi capaz de abrir o mar em favor do seu povo.

arrependimento que houve também em Cristo Jesus. Pois ele, subsistindo em forma de Deus, não julgou como usurpação ser igual a Deus. Antes a si mesmo se esvaziou, assumindo a forma de servo, tornando-se em semelhança de homens

somos salvos. Ora, a esperança que se vê não é esperança, porque o que alguém vê, como esperará? Mas se esperamos o que não vemos, com paciência esperamos. E da maneira também, o Espírito ajuda nossas fraquezas, porque não sabemos o que havemos de pedir como convém. Mas o mesmo Espírito intercede por nós com gemidos inexprimíveis. E aquele que examina os corações sabe qual é a intenção do Espírito, e é ele que, segundo Deus, intercede pelos santos. E sabemos que todas as coisas contribuem juntamente para o bem daqueles que amam a Deus, daqueles que são chamados por seu decreto. Romanos, capítulo 8, 24 a 28.

ele cresceu diante dele como um broto tenro, como uma raiz saída de uma terra seca. Ele não tinha qualquer beleza ou majestade que nos atraísse. Nada havia em sua aparência para que nós desejássemos. Ele foi desprezado, rejeitado pelos homens, um homem de dores, experimentado no sofrimento, como alguém que de quem os homens escondessem o rosto. Ele foi desprezado, e a nós não tínhamos em estima. Certamente, ele tomou sobre si as nossas enfermidades, e sobre si levou as nossas doenças. Contudo, nós consideramos castigado por Deus, afligidos e atingido, mas ele foi transpassado por causa das nossas transgressões, ele foi esmagado por nossas iniquidades. O castigo que nos trouxe a paz estava sobre ele, e por suas pisaduras nós fomos curados. Queridos, num ambiente como esse, numa atmosfera como essa, essa música nasceu num culto onde um homem cadeirante pela primeira vez entrou na igreja. E aquele homem, sem entender, quando ele entrou na igreja, Jesus falou assim: eu quero curá-lo. E nós começamos a declarar um

porque não faço o bem que quero, mas o mal que não quero, esse faço. Mas se eu faço o que não quero, já não sou eu quem o faz, e sim o pecado que habita em mim. Então, ao querer fazer o bem, encontro a lei de que o mal reside em mim. Porque a inclinação da carne é morte, mas a inclinação do Espírito é vida e paz. Porque se viverdes segundo a carne, caminhais para a morte, mas se pelo Espírito mortificardes os feitos do corpo, certamente vivereis. Pois todos os que são guiados pelo Espírito de Deus são filhos de Deus. Romanos, capítulo 7, versículo 19 e 21, capítulo 8, versículo 6, 13 e 14.

pelo pão de cada dia. Obrigado pela solidariedade das pessoas de bom senso nesse mundo conturbado por tantas guerras.

se te converteres ao Todo-Poderoso, serás restabelecido. Se afastares a injustiça da tua tenda e deitares ao pó o teu ouro e o ouro de Ofir entre as pedras dos ribeiros. Então o Todo-Poderoso será o teu ouro e a tua prata escolhida. Deleitar-te-ás, pois, no Todo-Poderoso e levantarás o teu rosto para Deus. Orarás a Ele e Ele te ouvirá e pagará os teus votos. Se projetas alguma coisa, ela te sairá bem e a luz brilhará em teus caminhos. Jó, capítulo 22, 23 a 28.